0: Ciudad Futura. Cidade maravilhosa.
1: Há uma questão que há muito tempo me incomoda.